0: Hola, bienvenidos a Punto Clave, el espacio donde exploramos las ideas, historias y personalidades que dan forma a nuestro mundo. Les saluda Carlos Alvarenga y gracias por sintonizar este espacio. En cada episodio de Punto Clave, pues tenemos el placer de contar con una gran personalidad. En esta ocasión, en la sección nos acompaña Roberta Lins González, fisioterapeuta, graduada de la Facultad de Ciencias Médicas de Minas de Gerais, con maestría en doctorado en ciencias biológicas, en fisiología y en farmacología. Actualmente es profesora asociada de la Universidad Federal de Amazonas. Un placer tenerla aquí en este programa, visitándonos desde Brasil, aquí en este medio punto de las Américas. Bienvenida a este programa.
1: Gracias. Yo estoy muy feliz de estar acá.
0: En este programa pues hablaremos pues de muchas cosas importantes, pero una de las partes es el financiamiento de redes de investigación, que es una de las áreas importantes, y también tal vez dejar un espacio también para hablar un poco de cómo su experiencia en temas de fisiología y farmacología en terapia intensiva y medicina tropical, que pues van de la mano de eso. Entonces, hablar de ciencia no solo se construye en solitario, ¿verdad? La construcción de las redes de investigación pues son necesarias, y en este caso expertos de distintas disciplinas pues trabajan juntos para resolver pues temas complejos, ¿no? ¿Cómo consideran ustedes desde su perspectiva como investigadora este tema, como el financiamiento como un motor de progreso en la sociedad?
1: Es muy importante los financiamientos porque la pesquisa necesita de financiamiento para conseguir conducirla. ¿Puedo hablar misturado en portugués?
0: Un mix, pero básicamente la importancia es esa, ¿no? De generar las oportunidades para que se genere la investigación, ¿no?
1: Sí, porque no conseguimos hacer pesquisa si no tiver investimento. Então, o investimento é muito importante, principalmente para possibilitar um intercâmbio entre as universidades, para que a gente possa misturar as pesquisas que são feitas em outros lugares. Então, é muito importante o financiamento. Sem ele, a gente não consegue fazer pesquisa. Sem fazer pesquisa, a gente não consegue melhorar a qualidade de vida das pessoas, né?
0: Quando se refere à pesquisa, é o tema...
1: Pesquisação.
0: Ok, y en este caso en áreas como la fisiología, la farmacología, que son sus áreas que en donde se desarrollan más temas efectivos, ¿cómo considera que se puede generar esos espacios desde su experiencia para la generación de financiamiento en la investigación?
1: Bom, primeiro é importante, assim, os financiamentos que venham do governo, da própria universidade, são muito importantes, né? Que a universidade nos ajude aos pesquisadores a captar esses fomentos, é muito importante. E lá no Brasil, a gente também tem aumentado os fomentos através da participação privada. Então, principalmente, se está perguntando em pesquisas em novos fármacos, a gente tem a possibilidade de captar também pesquisas, investimentos privados que possam ajudar na pesquisa. Então, isso é muito importante.
0: En el tema del financiamiento como motor de progreso, ¿verdad? Mantener las redes activas de investigación es algo muy complicado, ¿verdad? Se crean, son difíciles de crear, son difíciles de mantener, porque se requieren pues recursos, esfuerzo, no solo esfuerzo económico, sino esfuerzo por
1: personas,
0: los recursos humanos, ¿no? Los insumos, becas y publicaciones. En este sentido, ¿cómo considera usted que se debería de agenciar pues estos métodos de investigación y mantener esas líneas y áreas de redes de investigación para el progreso?
1: Es muy importante que la universidad tenga programas de posgrado. Es muy importante. No sé si ustedes tienen muchos programas de posgrados, mas en esos programas de posgrados que los doctores son formados, los pesquisadores son formados, y ahí se establecen las líneas de pesquisa, la intención que la universidad tiene de producir. Entonces, yo creo que un primer camino serían los programas de posgraduación. Entonces, esas parcerías son muy importantes, porque a gente puede proporcionar parcerías internacionales que podem ajudar a capacitar os docentes e os pesquisadores daqui para que a gente possa fazer essas estruturas de pós-graduação. Então, em Brasil, da pesquisação, é mais forte em universitar. Temos programas de pós-grado onde doutores são formados e aí se estabelece essas linhas de pesquisa e a partir daí a gente consegue os fundos para que a pesquisa ocorra. Então, isso é muito importante. Investir na formação dos doutores é muito importante. Eu acho que é talvez o primeiro passo para isso, né? Ter os programas de pós-grado.
0: Es decir, que el generar esos puntos de acción en la creación de posgrado,
1: sí,
0: como en este caso, pues están los posgrados que son de formativos, que son los más como más técnicos, ¿verdad? En
1: sí,
0: este caso, y los que son como más formativos académicos en sí, el seguir la línea de investigación. Hay de ahí la importancia que se generen los grupos de investigación,
1: sí,
0: ¿no? En este
1: sí,
0: caso.
1: Sí.
0: Pero tenemos a veces la visión de que solo los que son PhD son los que logran hacer investigación. Entonces, en este, ¿cómo reformular también que el estudiante que esté cursando pues, esas maestrías académicas pueda generar también ese tema de línea de investigación y continuar con esa línea de investigación también dentro de sus universidades?
1: Isso é muito importante porque pesquisa a gente não faz solo. Pesquisa necessita de pessoas. Para uma linha de pesquisa, nós teremos que ter os PhDs, os doutores, mas também os masters, os alunos de iniciação científica. Isso é muito importante. Então, eu acho que a cultura, a pesquisa é também uma cultura. O aluno entender que isso faz parte da formação dele e que o aluno que faz investigação, o aluno que faz pesquisa, ele está um passo à frente dos outros alunos. Então, claro, é muito importante que esses grupos se estabeleçam. Por exemplo, eu e a doutora Lisien Zambrano, da cá, da universidade, fizemos uma especialização em Harvard há 5 anos atrás. Isso possibilitou a parceria. Nós temos, nosso grupo de pesquisa tem vários alunos. Então, eu acho que o aluno tem que entender que a pesquisa vai melhorar a qualidade da formação dele.
0: E, nesse caso, qual é a qualidade que você deveria buscar?
1: Da formação? O que acrescenta com a pesquisa?
0: Sim, sí, a qualidade da formação que uno deveria de optar, digamos, para a universidade. Para que consideren isso importante.
1: Sim, sí, porque, por exemplo, na formação médica, por exemplo, né? Para tomada de decisão, o que, que você vai fazer com um paciente, por exemplo? Quem te dá a melhor evidência científica para tomada de decisão é a pesquisa. A pesquisa serve para responder perguntas. Então, muitas vezes a pessoa pode achar que a pesquisa está distante da prática profissional, mas ela é muito mais próxima do que a gente imagina. Não sei se respondi a sua pergunta.
0: Mais ou menos.
1: Mais ou menos.
0: Eu o que considerava era importante neste sentido, digamos, dentro de cada línea de investigación de cada universidad existen unas líneas de investigación,
1: sí,
0: importantes, ¿no? Y en el caso de las universidades, por ejemplo, las estatales que tienen recursos, bueno, todas las universidades tienen recursos limitados y se ve desde cualquier perspectiva, ¿no? Entonces, ¿cómo garantizar qué tipo de líneas de investigación son las,
1: sí,
0: que deberían de ir actuando de acuerdo a la importancia? Porque de entender, todas las líneas de investigación tienden a ser importantes, ¿no? Entonces, ¿cómo validar qué es lo que podríamos como
1: investir?
0: Invertir en este caso.
1: Por ejemplo, en la Facultad de Ciencias Médicas, por ejemplo, el hospital tiene el diagnóstico dos principales problemas del hospital, dos principales pacientes que vienen al hospital. O que debe motivar a pesquisa de maior qualidade e a que vai ter mais investimento é aquela pesquisa que tem mais importância, que ela pode responder a mais problemas, que ela pode ajudar mais a vida das pessoas. Então, um exemplo. O hospital de vocês tem mais de 40 nascimentos por dia. Então, estudar gravidez, estudar os nascimentos, estudar os bebês, por exemplo, é uma linha muito importante, porque pode melhorar a qualidade de vida das pessoas que vivem na cá. Então, as linhas de pesquisa mais importantes vão depender dos problemas que o país enfrenta. O que, que ele quer resolver? Quais são os principais problemas? E aí é importante que os pesquisadores estabeleçam linhas de pesquisa que possam ajudar na tomada de decisão, na melhoria da vida das pessoas a partir da resposta das pesquisas. Então, do ponto de vista do hospital, é importante entender quais são as principais demandas do hospital, do que as pessoas mais morrem no país, quais são os problemas do nascimento, o que a gente pode resolver. E aí as linhas de pesquisa mais importantes vão estar relacionadas a esses problemas importantes.
0: Sim, é dizer que há que buscar, digamos, dentro das problemáticas que existem atualmente em uma área, y tal vez buscar en esas, en esas, en esas áreas de pensamiento o áreas de preocupación de la gente que, sí, que se puedan desarrollar, ¿verdad? También en el caso, digamos, en el tema de las de podría ser ciencias sociales, ¿verdad? Que,
1: sí,
0: que cuando hay poca gobernabilidad de parte, cuando hay mucho problema de tema político, sí, podría ser un tema de gobernabilidad, sí, que se debería de investigar.
1: Muy importante, ¿no? Muy, muy, muy importante. Então, a pesquisa, ela deve ajudar a vida das pessoas. Então, do meu ponto de vista, a pesquisa mais importante ela é aquela que responde a questionamentos importantes naquele contexto de vida. Então, perfeito, perfeito.
0: E neste caso também, poderíamos pensar... por lo que significa su estancia aquí en la Universidad Nacional Autónoma de Honduras, ¿dónde sería bueno invertir en la ciencia? Porque financiar la ciencia es una inversión a largo plazo y
1: sí,
0: al futuro, ¿no?
1: Sí.
0: Invitar a los gobiernos y a empresas y entidades académicas a entender que la suma de cada aporte pues ayuda a construir un mundo más, uh-huh, más progresivo, uh-huh, y más sostenible, ¿verdad?
1: Sí.
0: En este caso, entonces, ¿cómo entender que puedan incluirse también ciertas empresas y agentes estatales también,
1: sí,
0: digamos, o esos organismos no gubernamentales, esos que son, podríamos decir, los outsiders de la investigación para que puedan financiar estos productos de investigación que tanto bien generan a la sociedad?
1: Isso é muito, muito importante. No Brasil, atualmente, existe a possibilidade de isenção de imposto, diminuição de imposto de renda para as indústrias que investem na pesquisa. Pesquisa e inovação.
0: É dizer que, digamos, se eu fosse um dono de uma empresa, digamos,
1: sí,
0: como no caso de uma empresa de supermercado, digamos,
1: sí,
0: neste caso, e a mim me interessa muito o tema de la... De
1: tecnologia,
0: de la tecnología, de sí, cómo mejorar el la captación de nuevos clientes. Entonces yo quisiera invertir,
1: sí,
0: en mercadotecnia, ¿no? En este,
1: sí,
0: caso como una investigación de mercados y cosas en ese estilo. ¿Podría ser una forma de solución,
1: sí,
0: que como ya existe en Brasil, en donde se pueda reducir un poco los impuestos,
1: uh-huh,
0: por la inversión en esos temas?
1: Sí, perfecto. Existe otra posibilidad en ese seu ejemplo. Essa empresa, esse supermercado, por exemplo, ele quer melhorar a qualidade dos, por exemplo, do pessoal administrativo.
0: Uhum.
1: E ele investe na universidade para que a universidade facilite programas de mestrado, de especialização nessas pessoas.
0: Essas como pessoas... atenção do cliente,
1: sim,
0: tema
1: sim,
0: de manejo de recursos,
1: sí,
0: financieros, sí, tal vez especialización digamos en esos formatos de automatización del,
1: sí,
0: del presupuesto, ¿verdad?
1: Sí, eso todo envuelve a pesquisa. Eso todo movimiento envuelve a pesquisa.
0: Y en el caso de las farmacéuticas pues se vuelve mucho más,
1: sí,
0: fácil, ¿no? ¿Verdad?
1: No Brasil, las industrias farmacéuticas, no mundo elas têm feito isso, né? Montado centros de pesquisa dentro dos hospitais universitários. E aí a indústria farmacêutica, ela investe dinheiro, esse dinheiro vai para a universidade, para o hospital. E o que que a população ganha? Novos fármacos que algumas populações não teriam acesso, essas pessoas não teriam acesso, elas estão dentro da pesquisa, são acompanhadas e elas têm acesso a essa farmacologia. Então, eu acho que todo mundo ganha. E a gente faz investigação. Então é muito importante assim, que a universidade entenda que a pesquisa é um caminho não apenas a longo prazo, é um caminho necessário, né? E que ela pode mudar aquele contexto. Então, se eu penso que no início eu vou ter que investir mais, eu tenho que pensar que daqui a pouco eu vou ter retorno desse investimento. Então, um dos objetivos, a depender da pesquisa que você vai fazer, também é diminuir custos.
0: Claro, ¿verdad? Disminuirían muchos costos en el sentido de cómo de visualizarlo, ¿verdad?
1: ¿Sí?
0: También en este caso también hay unas cuestiones importantes de destacar. ¿Desde cuándo podríamos nosotros previsualizar, digamos, desde las universidades, no esperar a que el,
1: sí,
0: docente pues se le ocurra el proyecto de investigación, sino cómo generar que se vayan encauzando esas líneas de acción de investigación por parte de los docentes, para que puedan desarrollar productos innovativos en esa línea. ¿Cómo lograrlo esto?
1: Apoiando os docentes. Vocês têm muitos docentes, tem doutores aqui, tem docentes como a doutora Lisien Zambrano, que já fez outras parcerias internacionais também comigo, mas são expoentes, são docentes internacionais, que têm parcerias internacionais e que podem potencializar e abrir linhas que vão possibilitar que outras pessoas venham depois. Então, esse apoio inclui uma estrutura de pesquisa, inclui fomento, dinheiro, inclui pessoal administrativo, inclui o docente que faz pesquisa, ele tem que ter menos horas de sala de aula, ele tem que ser valorizado para a pesquisa. Isso tudo é um ganho a curto, médio e longo prazo. Então, a universidade pode apoiar de muitas maneiras. A universidade tem que ser a nossa maior apoiadora. É claro, o pesquisador pode captar outros fundos, mas ele tem que ter um apoio maior na universidade. Se a universidade entender que é importante, ela tem que apoiar para que outras coisas aconteçam a partir daí. E o primeiro passo talvez seja conseguir identificar esses professores que já têm o perfil para pesquisa, que já têm a formação, e investir nesses professores.
0: Claro, y también para culminar esta entrevista interesante sobre la perspectiva, también desde su perspectiva de, porque usted maneja muchos campos de estudio, ¿verdad? Desde la farmacología, sí, fisioterapeuta, ciencias del ser humano, ¿cómo lo visualiza usted desde su experiencia? 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
1: 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Yo acho que cuanto más eu estudo cosas diversas, cuanto más pesquisadores diferentes, hoy en día yo faço parcerias con pessoal da engenharia, pessoal da computação, no consigo trabajar sin ellos. Um dos nossos parceiros no estudo do PrimiTest é um físico. Então, quanto mais a gente abre a nossa perspectiva para estudar em outros campos, a gente fica mais aberto à pesquisa científica. Tudo tem dois lados, né? Tem aquele pesquisador muito especializado e tem aquele pesquisador mais aberto. Eu sou uma pesquisadora que eu sou mais aberta. Vou falar que eu estudei vários campos, em vários campos da ciência. Isso tem me possibilitado transitar em outros meios e estar aberta a outras possibilidades de pesquisa que eu não teria se eu tivesse muito focada num campo só.
0: Claro, sí, no, el enfoque podría ser, ¿no? En este caso de que si nos enfocamos solamente en un campo del conocimiento, pues perdemos como toda la perspectiva, sí. y la ciencia es eso, ¿no? 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
1: Específico, sí. Eu acho que o network, conhecer pessoas e investigadores, tem me possibilitado captar mais recursos. Esse é um ponto que tem me facilitado. Essa pesquisa que me trouxe aqui, que é um equipamento, é um device, PrimiTest, ela me foi possível quando eu fui fazer o meu pós-doutorado numa outra universidade, que eu conheci outros pesquisadores, que me apresentaram a outros pesquisadores e que me possibilitaram isso. E que me possibilitou, por exemplo, incluir... É uma pesquisa grande, a gente deve ter... nós temos mais de 50 pesquisadores envolvidos nessa pesquisa, e o que me possibilitou foi essa abertura de conhecimento. Então, eu acho que para o pesquisador, o network... Hoje em dia, a gente tem tentado tirar a pesquisa de dentro dos laboratórios só. A pesquisa era uma coisa que falavam que o pesquisador, ninguém entendia ele, só ele próprio, né? Hoje em dia, a gente tem tentado desmistificar isso para levar a pesquisa para que todo mundo entenda e deixar ela mais ampla possível. Não sei se eu respondi sua pergunta. Um pouquinho.
0: Claro, no, sí, claro que sí. Pero también una de las cuestiones en que también nos gustaría saber también, como ya para finalizar, también sí. Si considera usted también la importancia de ¿cuál cree que debería ser el mensaje de entender por qué es importante financiar la ciencia, y en este caso la ciencia desde las universidades, no la ciencia, porque la ciencia se produce en todos los espacios, ¿no? También en una empresa privada, sí, también se produce, sí, ¿no? Pero ¿por qué es vital hacerlo en las universidades?
1: Excelente pergunta. Isso é vital. Se a universidade quer se manter uma universidade de excelência, se ela é o berço formador de pessoas de excelência, a ciência tem que ser a base dessa universidade. Para isso, ela não pode só adquirir conhecimento, ela tem que produzir conhecimento. Ela não pode ser uma unidade apenas formadora, ela tem que ser uma unidade de produção de conhecimento. Então, se a universidade quer ser uma produtora de conhecimento, ela tem que investir na pesquisa. Senão, ela vai ser apenas uma unidade formadora. Essa é a diferença primordial. Então, se a gente quiser que a universidade produza conhecimento, ela tem que investir na produção do conhecimento e aí na pesquisa científica.
0: Bueno, gracias entonces a nuestra invitada Roberta Lins González por hablar sobre la importancia de la inversión en la ciencia en el futuro y lo que eso implica para que las empresas, pues los gobiernos y las entidades académicas entiendan que el fortalecimiento de las redes y el fortalecimiento de la ciencia también pues aporta para construir pues un mundo más saludable y sostenible. Esto ha sido todo en este podcast de Punto Clave. Se despide de ustedes Carlos Alvarenga en una edición más de Punto Clave.
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